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1: Reino Unido e França são dois países com populações próximas aos 70 milhões de pessoas cada. E ambos são exemplos de nações que poderiam ter o abastecimento de água suprido somente pela água que é perdida no Brasil. Esta realidade é relatada no Estudo de Perdas de Água 2026, Desafios na Eficiência do Saneamento Básico no Brasil. Esta situação é detalhada por Luana Preto, que é a presidente executiva do Instituto Trata Brasil, que é uma das entidades responsáveis pela publicação.
2: Nós temos as perdas físicas, que são os vazamentos que acontecem, né? Sejam vazamentos visíveis, aqueles que a gente vê na superfície da rua, sejam vazamentos ocultos, que acontecem muitas vezes durante muito tempo, vazando embaixo da superfície do pavimento. Nós temos também as perdas comerciais, que são os gatos, os furtos, os erros de medição, né? Então, de todo o volume de água que a gente produz, 39,5% se perde dessas diferentes formas antes de chegar, né? A água se perde antes de chegar na casa de cada um.
1: O levantamento foi desenvolvido pelo Instituto Trata Brasil, que é uma organização da sociedade civil que busca avanços no saneamento básico e a proteção dos recursos hídricos, em parceria com a Goa Associados, que é uma consultoria de caráter multidisciplinar. Sobre este cenário de perda de água, ele também se relaciona com dificuldades hídricas que se evidenciam a partir de problemas climáticos.
2: Quando a gente olha para um cenário, né, de eventos climáticos extremos, de secas, de ondas de calor, a perda de água, ela é um problema enorme, né? Então, assim, a gente está captando muito mais água nos nossos rios, que já tem sofrido com diminuição de vazão, com problemas ambientais. A gente capta muito mais água do que o necessário, né? E perde praticamente 40% dessa água ao longo do sistema de distribuição, né? Então, isso impacta em toda a fauna, em toda a flora, né? E na vida dos rios de uma maneira geral.
1: Ainda também, conforme é revelado no estudo, os estados que lideram a perda de água são Alagoas, Roraima, Pará, Maranhão, Acre e Sergipe. Os índices de desperdício deles variam de 55% a 66% do volume distribuído. A média nacional é mais baixa, 39%. Na outra ponta do ranking, os estados do Piauí, de Goiás e do Mato Grosso do Sul são os que possuem os percentuais mais baixos. Eles ficam situados entre 24% e 30% de perdas. Agência Rádio Web, produção e reportagem, Diego Abreão.
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6: 96.

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1: 1 minuto e 40 segundos. Foi esse o tempo que o Senado levou para aprovar um projeto que revoga normas criadas para proteger crianças e adolescentes vítimas de violência sexual. A proposta suspende uma resolução do CONANDA, o Conselho Nacional dos Direitos da Criança e do Adolescente. Como a votação foi simbólica, não há registro público de quais senadores votaram a favor ou contra a proposta. Para o advogado Ariel de Castro Alves, membro da Comissão de Defesa dos Direitos da Criança e do Adolescente da OAB e ex-presidente do CONANDA, a revogação dessa resolução trará grande prejuízo, especialmente porque ela surgiu justamente após casos em que vítimas enfrentaram barreiras para acessar um direito já garantido por lei.
2: Exatamente, para evitar situações desse tipo e outros casos como de juízas em Goiás, em Santa Catarina, que constrangeram crianças para que não realizassem o aborto legal, é que surgiu essa resolução do CONANDA, para garantir de fato uma prioridade absoluta no atendimento dessas meninas, para que elas não sofram nenhum tipo de revitimização, tenham uma escuta protegida, para que se garanta o devido sigilo e evitar qualquer tipo de violência institucional, qualquer tipo de constrangimento.
1: A resolução do CONANDA estava em vigor desde 2024 e estabelecia diretrizes, incluindo o acesso à informação sobre o aborto legal previsto na legislação brasileira para os casos de violência sexual, risco de vida da gestante e anencefalia fetal. Entre outros pontos, a medida garantia que a ausência ou até mesmo a participação dos responsáveis na violência não impedisse o acesso da vítima ao aborto seguro. A relatora da proposta, a senadora Damares Alves, argumentou que o CONANDA teria ultrapassado suas atribuições ao regulamentar temas que deveriam ser tratados por lei formal e que a norma relativizava o papel dos pais irresponsáveis. Já Ariel afirma que a revogação acontece em um contexto preocupante de violência sexual contra crianças e adolescentes no país.
2: Temos uma média de 150 estupros de crianças e adolescentes todos os dias no país, conforme números do Fórum Brasileiro de Segurança Pública, uma média de 57 casos diários, meninas com menos de 14 anos, e nós sabemos que a gravidez precoce, ela acaba perpetuando um ciclo de pobreza, de miséria, de evasão escolar, de trabalho infantil, de violência doméstica e que muito prejudica os direitos das meninas e das mulheres no Brasil.
1: Como se trata de um projeto de decreto legislativo, a medida não depende de sanção presidencial e passa a valer após a promulgação pelo Congresso Nacional. Para o especialista, a decisão representa um retrocesso. Sustentar essa decisão é naturalizar a violência contra meninas e negar a elas suas próprias infâncias. Garantir proteção, escuta e principalmente acesso ao aborto legal é uma das principais ferramentas no combate ao abuso infantil. Rede por Elas. 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Uma campanha do Grupo Rádio Web. Produção e reportagem, Cassie Balog.
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6: Por que as pessoas estão tendo câncer cada vez mais jovens? Câncer em mama, pâncreas, estômago e mais 15 tipos de tumores malignos têm sido mais frequentes em pessoas abaixo dos 50 anos. O número de homens e mulheres nessa faixa etária com câncer de cólon do intestino, por exemplo, duplicou em relação ao de 1950. No caso do câncer de reto, quadruplicou no mesmo período. E o que explica esse aumento? Se as novas gerações fazem mais exercícios físicos, fumam menos cigarros e bebem menos álcool do que os seus pais, uma das teorias tem a ver com o estilo de vida moderno. A nossa dieta sofreu grandes mudanças. Hoje ela é cheia de açúcar, sal, carne vermelha, refrigerantes e alimentos ultraprocessados. Se nós somarmos os adultos com sobrepeso e com obesidade no Brasil, nós temos mais da metade da população. Isso interfere diretamente no equilíbrio da flora intestinal, agride a mucosa gástrica e favorece o aparecimento de tumores. Mas considerando que as pessoas mais jovens estão há menos tempo sendo expostas a esses agentes carcinogênicos, talvez existam outros fatores para explicar esse fenômeno. Os microplásticos são uma suspeita. Os microplásticos são aqueles pequenos fragmentos de plástico praticamente invisíveis, estão presentes em praticamente tudo o que nos cerca e têm sido encontrados nas paredes das artérias, em diversos órgãos e até no tecido cerebral. Enquanto não se conhece a causa do problema, as medidas de cuidados com a saúde que você já conhece permanecem. Controle o seu peso, pratique atividade física regularmente, não fume de jeito nenhum, reduza o consumo de álcool e mantenha uma alimentação balanceada.
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4: 10:32.

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5: 11:36.

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1: Reino Unido e França são dois países com populações próximas aos 70 milhões de pessoas cada. E ambos são exemplos de nações que poderiam ter o abastecimento de água suprido somente pela água que é perdida no Brasil. Esta realidade é relatada no Estudo de Perdas de Água 2026, Desafios na Eficiência do Saneamento Básico no Brasil. Esta situação é detalhada por Luana Preto, que é a presidente executiva do Instituto Trata Brasil, que é uma das entidades responsáveis pela publicação.
2: Nós temos as perdas físicas, que são os vazamentos que acontecem, né? Sejam vazamentos visíveis, aqueles que a gente vê na superfície da rua, sejam vazamentos ocultos, que acontecem muitas vezes durante muito tempo, vazando embaixo da superfície do pavimento. Nós temos também as perdas comerciais, que são os gatos, os furtos, os erros de medição, né? Então, de todo o volume de água que a gente produz, 39,5% se perde dessas diferentes formas antes de chegar, né? A água se perde antes de chegar na casa de cada um.
1: O levantamento foi desenvolvido pelo Instituto Trata Brasil, que é uma organização da sociedade civil que busca avanços no saneamento básico e a proteção dos recursos hídricos, em parceria com a Goa Associados, que é uma consultoria de caráter multidisciplinar. Sobre este cenário de perda de água, ele também se relaciona com dificuldades hídricas que se evidenciam a partir de problemas climáticos.
2: Quando a gente olha para um cenário, né, de eventos climáticos extremos, de secas, de ondas de calor, a perda de água, ela é um problema enorme, né? Então, assim, a gente está captando muito mais água nos nossos rios, que já tem sofrido com diminuição de vazão, com problemas ambientais. A gente capta muito mais água do que o necessário, né? E perde praticamente 40% dessa água ao longo do sistema de distribuição, né? Então, isso impacta em toda a fauna, em toda a flora, né? E na vida dos rios de uma maneira geral.
1: Ainda também, conforme é revelado no estudo, os estados que lideram a perda de água são Alagoas, Roraima, Pará, Maranhão, Acre e Sergipe. Os índices de desperdício deles variam de 55% a 66% do volume distribuído. A média nacional é mais baixa, 39%. Na outra ponta do ranking, os estados do Piauí, de Goiás e do Mato Grosso do Sul são os que possuem os percentuais mais baixos. Eles ficam situados entre 24% e 30% de perdas. Agência Rádio Web, produção e reportagem, Diego Brião.
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6: Meia-noite e seis.

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3: Meia-noite e 32.

0: 6:49.
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5: Uma e um.

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1: Especialistas se dividem quanto à nova proposta do Senado em criar uma escala horária de trabalho. A proposta da oposição surge como alternativa ao texto aprovado pela Câmara, que reduz a jornada semanal para 40 horas e extingue, assim, a escala 6x1. O cientista político Leandro Frota é crítico à medida e afirma: o Brasil possui problemas maiores, estruturais, que impactam diretamente na vida do trabalhador.
2: É primeiro que, se a escala for 5 dias, 4 dias, o brasileiro ele vai buscar outras formas dele conseguir completar a sua renda. A gente precisa, quando olhar para essas transformações, entender que o nosso país também precisa ser transformado em outras áreas, né? Ele precisa diminuir o seu tamanho, precisa diminuir a carga tributária, nós precisamos diminuir o índice de corrupção. Eu não sei se apenas alterar a escala vai realmente fazer com que o trabalhador sinta alguma grande melhora em sua vida.
1: Quem é crítico à escala de trabalho por hora ainda defende que o país possui muita burocracia e um custo de vida elevado. Para alguns especialistas, os parlamentares se aproveitam da situação para angariar capital político em período eleitoral e acabam travando uma discussão muito acelerada diante de um tema tão relevante. Mas, para o cientista social Aurélio Maranha, a flexibilização pode ser uma alternativa na jornada de trabalho.
3: Todo país civilizado, os grandes países, você trabalha o tempo que você quiser. Você é contratado por hora e recebe por hora. Então tudo vai de acordo com a tua necessidade. Essa coisa engessada no Brasil, de 6x1, 5x2, eu acho uma grande tolice. Isso daí é só mais um complicador.
1: A PEC, que flexibiliza a jornada de trabalho, foi apresentada pelo senador Rogério Marinho, do PL do Rio Grande do Norte, um dia depois de a Câmara dos Deputados aprovar o fim da escala 6x1 e a redução das jornadas de trabalho para 40 horas semanais. Pela proposta da oposição, o país passa a ter um regime opcional de contratação baseado em horas trabalhadas. O modelo ainda prevê que o trabalhador pode escolher entre permanecer vinculado às regras atuais da consolidação das leis do trabalho ou aderir a um sistema mais flexível, com remuneração proporcional à jornada efetivamente cumprida. A chamada PEC da oposição já reuniu 40 assinaturas e deve tramitar pela Comissão de Constituição e Justiça do Senado. Agência Rádio Web, produção e reportagem, Carlos.
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7: 2:33.

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5: 3 e 2.

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4: 3:35.

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6: 4 e 2.

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1: Segundo dados do Ministério dos Direitos Humanos e da Cidadania, o Disque 100 registrou mais de 32 mil violações sexuais contra crianças e adolescentes apenas entre janeiro e abril de 2026, um aumento de 49% em relação ao mesmo período do ano passado. Falando em denúncias, nos quatro primeiros meses deste ano, o registro é maior, cerca de 116 mil. A casa da vítima, do suspeito ou de familiares são os locais mais preocupantes para esse público vulnerável. De acordo com a juíza titular da primeira vara de crimes contra crianças e adolescentes do Tribunal de Justiça do Estado do Pará, Mônica Maciel, o lar deveria ser um local de proteção, mas nem sempre é assim.
2: Mais de 90% dos casos ocorrem num ambiente intrafamiliar, praticados por quem tem um dever legal de proteger as vítimas, mas viola seus direitos. Ranking liderado pelo pai biológico, pelo padrasto e com consequências sérias na vida dessas crianças e adolescentes, ouvidas diariamente em depoimentos especiais que vão desde depressão, disfunções fisiológicas em crianças. A casa deve ser um local, né, de acolhimento, de segurança para todos nós. Acaba, nesses casos, sendo oferecendo risco.
1: A internet também é um ambiente de preocupação, com 610 denúncias e 1000 violações sexuais ocorridas no ambiente virtual nos primeiros quatro meses do ano. Em Belém, um projeto chamado Minha Escola, Meu Refúgio reforça a proteção de vítimas de violência sexual. Realizado desde 2014 pela primeira vara de crimes contra a dignidade sexual de crianças e adolescentes de Belém, o projeto atua diretamente na salvaguarda dos direitos do público infanto-juvenil, como explica a juíza Mônica Maciel.
2: E a escola, como o segundo local mais frequentado por essas vítimas, é um local que pode ser, deve ser um local de refúgio. E a escola é o local, então, que pode oferecer esse apoio, chamar um familiar de referência dessa criança e adolescente para poder, então, fazer cessar o ciclo de violência que realmente traz consequências nefastas que podem se tornar, inclusive, irreversíveis.
1: Por meio dessa iniciativa, os profissionais de educação conseguem notar alterações na conduta dos alunos e oferecer auxílio a quem possa estar sofrendo agressões, transformando as escolas em ambientes seguros. A agência Rádio Web, produção e reportagem, Gilmar Prete.
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5: 5:36.

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1: Pela primeira vez, o número de processos judiciais relacionados à saúde suplementar no Brasil superou o volume de ações envolvendo a saúde pública. A informação foi apresentada pelo Conselho Nacional de Justiça durante o painel Saúde, Economia e Desenvolvimento Humano na Nova Ordem Global, no Fórum Jurídico de Lisboa. Encontro que reúne empresas, entidades do governo e seguradoras. Glaucia Carvalhal, diretora jurídica na Confederação Nacional das Seguradoras, a CNSEG, pontuou que ações na justiça pressionam planos de saúde e ainda ocorrem sem critérios científicos ou especializados.
2: O principal desafio é que a gente tenha uma decisão do juiz mais técnica, ou seja, que o juiz consulte mais o chamado NatiJus, que são esses núcleos de apoio técnico, e que muitas vezes o juiz não tem informação se de fato aquele procedimento, aquele medicamento é o adequado para aquela determinada doença. E ele fica ali, entre a vida e a morte, deferir ou não deferir o medicamento. Então, me parece que essa consulta maior a esses centros de apoio técnico vai trazer mais segurança na decisão desse juiz.
1: Os números atualizados até 30 de abril de 2026 apontam 112 mil processos na saúde suplementar contra 110 mil na saúde pública. Com base na decisão do Supremo Tribunal Federal, Glaucia Carvalhal comentou que pode ajudar a reduzir o volume de ações contra as operadoras de planos de saúde.
2: Outro ponto importante também é que o Supremo decidiu recentemente que antes que o beneficiário faça uma reclamação daquilo que não está no rol de procedimentos, ele procure administrativamente a operadora. Ou seja, com isso você reduziria o número de processos judiciais, pelo menos uma tentativa prévia de conciliação.
1: A executiva lembrou ainda que o fortalecimento da segurança jurídica garante previsibilidade e preserva a capacidade de atendimento aos beneficiários. Para mais conteúdos como este, acesse o site Notícias do Seguro. Agência Rádio Web, produção e reportagem, Karina Chagas.
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6: 25 milhões de brasileiros sofrem com o refluxo. Os dados são do Colégio Brasileiro de Cirurgia Digestiva. Você é um deles? O refluxo gastroesofágico não é necessariamente uma enfermidade. Ele acontece quando o conteúdo do estômago volta para o esôfago. E o esôfago é esse tubo que liga a boca ao estômago, né? O refluxo costuma ocorrer logo depois das refeições ou em recém-nascidos, cujo sistema digestivo ainda está imaturo. Já a doença do refluxo gastroesofágico acontece quando esse problema persiste, afetando as atividades diárias da pessoa. Além da queimação no peito e da sensação de que os alimentos estão voltando para a boca, o paciente também pode sentir dor no peito, tosse crônica, vômitos intensos e dificuldade para ganhar peso e estatura na infância. A alimentação é uma das principais causas da doença do refluxo gastroesofágico, principalmente se a dieta é rica em cafeína, bebidas alcoólicas e gaseificadas e alimentos gordurosos. O sobrepeso e a obesidade também influenciam, além de alguns hábitos pouco saudáveis, como deitar logo após de comer e ingerir líquidos durante as refeições. O tratamento consiste em corrigir esses comportamentos, perder peso e ajustar a dieta. Pode ser necessário o uso de medicamentos medicamentos que diminuem a acidez do estômago e às vezes até cirurgia nos casos mais graves.
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7: 6:06.

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1: O julgamento do assassinato do menino Henri Borel é retomado com as testemunhas de defesa de Monique Medeiros neste sábado. É o sexto dia do tribunal do júri em que ela, mãe de Henri e o ex-vereador do Rio de Janeiro, Dr. Jairinho, respondem pelo crime. Nesta sexta, os jurados terminaram de ouvir as testemunhas de acusação. O último a depor foi o pai de Henri, Leniel Borel, que terminou de falar às 4h15 desta madrugada. Disse que passou a acreditar na possibilidade de o crime ter sido premeditado quando teve acesso a novas informações depois da investigação. Ele contou ainda que numa das vezes em que foi deixar o filho de 4 anos com a mãe, o menino não queria ir e chegou a ter ânsia de vômito de tanto nervosismo. O advogado Cristiano Medina, que auxilia a acusação, comentou neste sábado o depoimento dos médicos legistas, que apontaram que o menino morreu por causa de agressões.
2: Ontem os médicos legistas provaram cientificamente que Henri foi lesionado e morto no período em que estava com o casal.
1: Os advogados de Jairinho defenderam a tese de que foram as seguidas manobras de ressuscitação que causaram a laceração hepática e a hemorragia, tese negada pelo médico legista Luiz Carlos Leal Prestes. A defesa ainda questionou o grande número de laudos elaborados após a morte do menino e o desaparecimento de um exame de raio-x que apontaria um pneumotórax. Da Rádio Nacional em Brasília, Gabriel Brum.
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4: 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Rádio Ponto. 6h34.

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1: 6:50.

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1: 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Com Augusto Nardes.
2: Meus amigos, quando eu comecei a falar de buscar prevenção e não somente a punição, muitos, não, nós temos que só punir, não podemos entrar nessa questão. Mas vem cá, a Constituição diz claramente no artigo 71 que cabe ao Tribunal de Contas, além de ver a legalidade dos atos, ver a eficiência, a eficácia, a entrega do resultado. Foi um passo gigantesco a tese da governança para o Brasil. Mas ainda não está consagrado, ainda temos que lutar muito para poder implantar. Eu diria que nesses 13, 14 anos que eu estou trabalhando com a tese, nós avançamos aí em 20%. Está sendo criada uma cultura, agora já temos os indicadores de governança de pessoas, de governança de tecnologia da informação. Vamos tentar criar uma cultura para a nação pensar estrategicamente a médio e a longo prazo, porque quando você não tem organização e não tem uma boa governança, não tem como montar uma estratégia com o país. Então eu estou vendo as discussões, as últimas duas eleições, três eleições, não se fala em estratégia para a nação. Eu espero que essa eleição se fale em estratégia.
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9: 7 e 5.

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0: 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Para começar, tem essa aqui.

0: E a gente encerra assim mais uma edição do Voo Direto Sem Escalas. 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
2: Reino Unido e França são dois países com populações próximas aos 70 milhões de pessoas cada. E ambos são exemplos de nações que poderiam ter o abastecimento de água suprido somente pela água que é perdida no Brasil. Esta realidade é relatada no Estudo de Perdas de Água 2026, Desafios na Eficiência do Saneamento Básico no Brasil. Esta situação é detalhada por Luana Preto, que é a presidente executiva do Instituto Trata Brasil, que é uma das entidades responsáveis pela publicação.
3: Nós temos as perdas físicas, que são os vazamentos que acontecem, né? Sejam vazamentos visíveis, aqueles que a gente vê na superfície da rua, sejam vazamentos ocultos, que acontecem muitas vezes durante muito tempo, vazando embaixo da superfície do pavimento. Nós temos também as perdas comerciais, que são os gatos, os furtos, os erros de medição, né? Então, de todo o volume de água que a gente produz, 39,5% se perde dessas diferentes formas antes de chegar, né? A água se perde antes de chegar na casa de cada um.
2: O levantamento foi desenvolvido pelo Instituto Trata Brasil, que é uma organização da sociedade civil que busca avanços no saneamento básico e a proteção dos recursos hídricos, em parceria com a Goa Associados, que é uma consultoria de caráter multidisciplinar. Sobre este cenário de perda de água, ele também se relaciona com dificuldades hídricas que se evidenciam a partir de problemas climáticos.
3: Quando a gente olha para um cenário, né, de eventos climáticos extremos, de secas, de ondas de calor, a perda de água, ela é um problema enorme, né? Então, assim, a gente está captando muito mais água nos nossos rios, que já tem sofrido com diminuição de vazão, com problemas ambientais. A gente capta muito mais água do que o necessário, né? E perde praticamente 40% dessa água ao longo do sistema de distribuição, né? Então, isso impacta em toda a fauna, em toda a flora, né? E na vida dos rios de uma maneira geral.
2: Ainda também, conforme é revelado no estudo, os estados que lideram a perda de água são Alagoas, Roraima, Pará, Maranhão, Acre e Sergipe. Os índices de desperdício deles variam de 55% a 66% do volume distribuído. A média nacional é mais baixa, 39%. Na outra ponta do ranking, os estados do Piauí, de Goiás e do Mato Grosso do Sul são os que possuem os percentuais mais baixos. Eles ficam situados entre 24% e 30% de perdas. Agência Rádio Web, produção e reportagem, Diego Brião.
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1: A seleção brasileira fechou a quinta-feira com treinamentos em dois períodos em Nova Jersey, nos Estados Unidos, sendo este o penúltimo dia dos preparativos para o amistoso contra o Egito no sábado. Partida que encerra os amistosos da equipe antes do início da Copa do Mundo no próximo dia 13. Dividido em dois períodos, os treinos tiveram início ainda pela manhã, com parte aberta à imprensa. As mudanças possíveis para o amistoso foram vistas em etapas, já que existe a possibilidade de os reservas contra o Panamá começarem em grande parte o próximo jogo. Igor Thiago, Rayan e Endrick são os mais cotados. O atleta cedido pelo Real Madrid ao Lyon foi alvo de uma ação polêmica ainda na quarta, em um lance com Casemiro, onde o volante o atingiu com um carrinho mais forte. O também volante, Fabinho, do Al Ittihad, minimizou o lance e garantiu que o clima entre o elenco é bom, mas que a intensidade já visa o cenário da estreia no Mundial.
2: A alta intensidade no treino é algo esperado, mas é normal também pela qualidade que tem, pela entrega dos jogadores e como é seleção brasileira, todo mundo quer mostrar algo mais. Então, até um bobinho, às vezes, que é um treino às vezes mais descontraído, acaba sendo um treino forte, pegada ali. Quando dá para evitar uma chegada mais forte, um pisão assim, a gente tenta evitar, mas tem vezes que você não consegue, você vai, quer ganhar a bola. Não é a primeira vez que acontece, nem vai ser a última.
1: A coletiva de imprensa também contou com o lateral direito Wesley, da Roma, destaque da equipe no Campeonato Italiano e uma das peças fundamentais do time. O trabalho do jogador na temporada, especialmente a sua utilização pela lateral esquerda, foram os destaques dos questionamentos durante a coletiva. Wesley admitiu ter dificuldades em voltar a jogar pela direita após o período e diz ter buscado, junto a outros jogadores, como Danilo do Flamengo, ajuda para seguir com a sua evolução.
3: É um aprendizado. Eu conversei com o Danilo sobre isso. Falei, cara, é um pouco estranho porque o que tu fazia? Porque tu jogava ali e quando tu ia pra direita tu não sentia diferença? Porque eu sinto. Joguei 20 e poucos jogos só pela esquerda, 13 ou 12 pela direita, então tem uma diferença. Eu falei pra ele, eu falei, cara, eu sinto um pouco de diferença. Até comentei com o Juan, com o pessoal, falei, pô, preciso treinar mais um pouco aqui de ajuste de corpo, porque eu preciso disso. Só que eu acho que é uma coisa que agregou no meu futebol, que eu posso fazer as duas coisas. Só que pela esquerda eu sou muito mais ofensivo do que defensivo.
1: Os trabalhos de Carlo Ancelotti, mais uma vez, não contaram com a presença de Neymar. Ele não viajará para o amistoso do Brasil contra o Egito. O atleta seguirá com o tratamento de uma lesão na panturrilha esquerda, de acordo com a CBF. A seleção brasileira ainda terá mais dois períodos de treinamentos na sexta-feira, antes do amistoso. Agência Rádio Web, com informações da seleção brasileira, Jean Costa.
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9: 8:35.

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1: Primeiro lotes de uma marca de detergente, agora um lote de água mineral, ambos recolhidos por conta da bactéria Pseudomonas aeruginosa. Em maio, a Anvisa determinou que a fabricante do sabão líquido IP retirasse parte da produção contaminada das prateleiras, como alerta aos consumidores para não fazerem uso do produto com lotes específicos. Já a água mineral Cristal foi retirada por iniciativa da própria empresa, a mineração Bom Jesus, localizada em Luziânia, Goiás, após uma inspeção da Anvisa. Médico infectologista Julival Ribeiro explica que a bactéria Pseudomonas aeruginosa é mais perigosa em pessoas imunossuprimidas.
2: O maior risco, na realidade, são para as pessoas que estão internadas em hospitais e pessoas com doenças graves, imunossuprimidas, que a Pseudomonas pode causar diversas infecções, por exemplo, pneumonia, pode causar a infecção da corrente sanguínea. Então, o grande problema na realidade, né, é mais em pacientes hospitalizados. No caso do detergente IP que encontrou essa mesma bactéria agora na água Cristal, isso é um alerta para que a vigilância sanitária de cada estado, de cada município, fique atenta para fazer essas visitas técnicas, né, frequentemente.
1: De acordo com a mineração Bom Jesus, a bactéria foi encontrada em uma amostra coletada pela Anvisa no Distrito Federal. Após ser notificada, a empresa realizou análises em mais de 300 amostras, com resultados negativos para qualquer micro-organismo indicador de contaminação. Segundo o médico Julival Ribeiro, a bactéria está mais presente na nossa vida do que imaginamos.
2: A bactéria Pseudomonas aeruginosa, ela é encontrada na água, no solo e em vários outros locais, sobretudo úmido. Pseudomonas pode causar diversas infecções, por exemplo, se a gente usar uma piscina que ela não tiver bem clorada, pode levar a uma infecção de ouvido. Um paciente diabético pode ter uma lesão no pé por Pseudomonas. Se alguém toma uma água mineral, começa a ter, por exemplo, dor abdominal, começa a sentir alguma coisa diferente, ele deve procurar uma unidade de saúde, por exemplo, uma UPA.
1: Ainda em relação à água mineral Cristal, a empresa esclarece que 99% das garrafas do único lote contaminado, o P-2001-26, já foram recolhidas. E como o produto é de rápida circulação, a expectativa da mineração Bom Jesus é que o lote já foi consumido. De qualquer forma, quem tiver o produto do lote P-2001-26 em casa ou no comércio, pode entrar em contato com o serviço de atendimento ao consumidor da empresa para orientações sobre substituição ou reembolso. Agência Rádio Web de Brasília, Alan Barbosa.
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6: Dermatite atópica é uma doença crônica e tem implicações hereditárias. Ela causa inflamação da pele e provoca sintomas, deixa a pele seca, com coceira constante e até ferida às vezes, porque a pessoa fica se coçando. Isso acontece principalmente nas dobras da pele, né? A coceira provoca um problema sério nas pessoas, né? Porque você está o tempo inteiro se coçando na frente dos outros, isso causa um pouco de de repulsa nas pessoas que estão perto, né? E ela também interfere com o sono à noite, né? Não dá para dormir com coceira no corpo. As lesões provocadas vão afetando a autoestima das pessoas. A doença é pior na pele negra. Na pele negra, a lesão, ela tem tendência a formar uma lesão cicatricial que fica mais pigmentada, fica uma mancha mais escura. Isso a gente chama de hiperpigmentação pós-inflamatória. O SUS oferece a maioria dos tratamentos. Primeiro, hidratação da pele. O uso de emolientes para manter a pele hidratada ajuda a fortalecer a barreira cutânea. Corticosteroides tópicos. Aplicação de cremes ou pomadas para reduzir a inflamação e aliviar os sintomas. E ainda, muitas vezes, precisa tomar antihistamínicos por via oral. Os medicamentos para controlar a coceira associada à dermatite atópica são muito importantes. Há casos em que nós temos que usar os chamados imunomoduladores tópicos, que são drogas que atuam diretamente na resposta imunológica da pele. 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
0: 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Bora.

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1: As facções Comando Vermelho e Primeiro Comando da Capital passaram a ser classificadas oficialmente como organizações terroristas pelo governo dos Estados Unidos nesta sexta-feira. O advogado especialista em ciências criminais, Berlink Cantelmo, aponta que a medida traz diversas consequências financeiras para esses grupos.
2: Na lógica atual, qualquer suporte financeiro, material ou logístico dado ao PCC ou ao Comando Vermelho passa a ser crime federal nos Estados Unidos, mesmo quando prestado por terceiros sem vínculo direto. As classificações acabam por viabilizar congelamento de ativos, proíbem algumas transações com os grupos, vetam a entrada de integrantes nos Estados Unidos, inclusive com possibilidade de deportação, e obrigam também instituições financeiras americanas a reportar fundos ligados às facções ao Tesouro.
1: Agora, PCC e CV passam a integrar uma lista com mais de 90 organizações tratadas como terroristas pelos Estados Unidos, como o Estado Islâmico e cartéis mexicanos.
2: O governo americano afirma ter identificado a atuação das facções brasileiras em 12 estados dos Estados Unidos, e isso realmente revela uma natureza impactante. E, de certa maneira, já pensando em impacto no Brasil, vale uma ressalva técnica. A medida não obriga juridicamente o Brasil, e a própria avaliação do governo é que os efeitos práticos neste primeiro momento tendem a ser mais financeiros e reputacionais do que operacionais.
1: O advogado especialista em ciências criminais, Berlink Cantelmo, ainda ressalta que empresas brasileiras podem ser afetadas. O risco econômico preocupa o governo brasileiro, que trabalha para reverter a alteração.
2: Dentre uma série de outras vertentes, nós podemos esperar determinada alteração no relacionamento do Brasil com os Estados Unidos em razão de uma tensão diplomática, na verdade. Paralelamente a isso, eu enxergo ainda que haverá uma exposição de empresas lícitas, né? Pela lei americana, empresas podem ser punidas e ter bens confiscados por financiarem a operação que acabou conectada, ainda que indiretamente, à organização designada. Dentre os precedentes, nós encontramos também no México multinacionais tiveram de refazer auditorias completas nas cadeias de fornecimento.
1: Outra preocupação do governo brasileiro é que, em um cenário extremo, o governo americano poderia conduzir uma operação militar no Brasil, como já ocorreu em outros países. 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Produção e reportagem, Rafael Silva.
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7: Rádio Ponto. 9:37.

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0: assim a gente encerra mais uma edição do Toque de Classe. 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
2: A defesa do ex-jogador de futebol Robinho protocolou uma petição nesta semana em que pede ao Supremo Tribunal Federal a retirada da hediondez do crime de estupro. Robinho está preso desde março de 2024 por determinação do Supremo Tribunal de Justiça. O tribunal homologou a pena de 9 anos proferida pela Justiça da Itália devido ao envolvimento do ex-jogador no estupro de uma mulher dentro de uma boate em Milão em 2013. Com a classificação de hediondez, o preso tem diversas restrições legais, como a proibição de saídas temporárias e o cumprimento de 70% da pena em regime fechado para progressão ao semiaberto. Na petição, os advogados afirmam que o STJ agravou a pena da justiça italiana ao aplicar a incidência da Lei dos Crimes Hediondos, norma brasileira que qualifica o estupro como crime hediondo. Segundo a defesa, a hediondez não existe na legislação italiana. Por isso, o STJ não pode aplicar o agravamento ao cumprimento de uma sentença estrangeira. Com informações da Agência Brasil, da Rádio Nacional em Brasília, Rafael Gasparotto.
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0: 10 e 4.

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1: Indignação do pai de Henri Borel, Leniel Borel, e contestação do Ministério Público. O perdão judicial concedido a Monique Medeiros deve ser alvo de pedido de nulidade no Tribunal de Justiça do Rio de Janeiro. A avaliação é do advogado especialista em direito criminal, Joabes Sobrinho. Ele explica que o Código de Processo Penal estabelece ordens procedimentais que devem ser seguidas pelo Conselho de Sentença.
2: O juiz formula com a defesa e com a acusação as teses de defesa e de acusação, e a resposta precisa seguir a ordem lógica e rigorosa. Se o crime aconteceu, se o réu é o autor do crime e se houve intenção de matar o dolo. Então, isso aí é uma regra que deve ser seguida. No caso específico do Henri, disse que no momento que foi fazer a aquisição da Monique, eles já tinham reconhecido que houve um dolo eventual, ou seja, ela assumiu o risco de matar o filho, e já tinha, estava 4-3, já tinha conseguido alcançar a maioria. E aí, o que aconteceu? Disse que a juíza disse que eles não entenderam, refez, e aí, na hora dela refazer, ela não dá de verificar se houve dolo ou não, ela induziu a que eles mostrassem que foi culpa, que ela não teve a intenção de matar.
1: Jobs explica que o perdão judicial pode ser concedido a mães condenadas por crimes culposos, sem intenção de matar o filho.
2: Sim, tem previsão legal. O artigo 121, parágrafo 5º, diz: na hipótese de homicídio culposo, o juiz poderá deixar de aplicar pena às consequências da infração atingirem o próprio agente de forma tão grave que a sanção penal torne-se desnecessária. Ou seja, teve até um caso muito, muito falado, virou até doutrina na parte do direito, a Cristiane Torloni, aquela atriz da Globo, ela tinha dois filhos, gêmeos, e um dos filhos estava atrás do carro dela quando ela foi dar ré na garagem e matou o filho. Ou seja, você imagina a dor dessa mãe. Ela não queria matar o filho, foi um homicídio culposo e perdeu o filho. Então a dor dela é tão grande que qualquer pena que você aplicar não faz sentido.
1: No entanto, o advogado Joabes Sobrinho avalia que a juíza do caso, Elizabeth Machado, também cometeu erros procedimentais ao se manifestar sobre a dor de Monique.
2: Ela não falou e a Monique estava sendo perdoada porque estava sofrendo pelo filho, aquela dor irreparável do filho. Ela argumentou de que o que ela está passando nesse momento é porque ela ficou presa 5 anos, as detentas ignoravam ela, batiam, agrediam ela, e que a população toda foi contra ela. Então, que isso foi um sofrimento muito grande. O Tribunal de Justiça vai ter que analisar o seguinte agora no eventual recurso. O perdão judicial é para ser concedido para a pessoa que está sofrendo ali a perda do filho ou pela consequência daquele crime? Porque se for pela consequência, todo mundo que mata alguém depois vai passar por um presídio, vai apanhar ou vai ser hostilizado pela sociedade. Você vai dar um perdão judicial? Não faz sentido.
1: Monique Medeiros foi condenada a 1 ano e 4 meses pela omissão aos maus tratos sofridos pelo filho Henri Borel. Como estava em prisão preventiva, a juíza entendeu que a pena estava cumprida. Agência Rádio Web de Brasília, Alan Barbosa.
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8: Vamos voltar de novo ao assunto da gasolina aditivada, porque eu já disse aqui, só mesmo imposto de confiança, que tenha controle de qualidade, se possível, onde se conhece o dono. Caso contrário, melhor abastecer com a comum e o próprio motorista joga no tanque o frasquinho com aditivo. Mas aí vem a pergunta: quanto de aditivo se joga num tanque? Já vem a recomendação no próprio frasquinho. A maioria diz um para cada quatro tanques. E uma outra dica: não colocar o aditivo nem antes nem depois do abastecimento, mas durante. E não colocar menos aditivo do que o recomendado, porque não adianta, e nem em excesso, porque acaba virando tiro pela culatra. Sabe por quê? Porque carboniza o motor.
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10: 10:36. 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
1: O presidente do STF, ministro Edson Fachin, negou nesta semana o pedido de 4 senadores para declarar a suspeição do ministro Cássio Nunes Marques no julgamento de um mandado de segurança que pede a criação da CPI do Banco Master. Os parlamentares argumentaram que o ministro do Supremo tem uma relação de amizade com o senador Ciro Nogueira, do PP do Piauí, um dos investigados no caso Master. Na decisão, o ministro Fachin negou a suspeição e disse que a questão deveria ser levantada 5 dias após a escolha do relator, e não mais de um mês após o sorteio da relatoria. Ainda não houve decisão do ministro Cássio Nunes Marques nesse processo. Os senadores também alegaram uma suposta omissão do presidente do Senado, Davi Alcolumbre, que ainda não leu o requerimento de instalação da comissão para investigar irregularidades do Banco Master. De acordo com os parlamentares, o requerimento conta com 53 assinaturas, superando o número mínimo de 27 para a criação de uma CPI. Da Rádio Nacional em Brasília, Rafael Gasparotto.
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7: 11:06.

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2: A Avenida Paulista, na capital, será palco neste domingo da 30ª edição da Parada do Orgulho LGBTQIAPN+, de São Paulo, considerada a maior do mundo. Com o tema A Rua Convoca, a Urna Confirma, o evento celebra 3 décadas de mobilização da comunidade e reforça a relação entre celebração e a ocupação das ruas, a defesa da cidadania, da diversidade e dos direitos humanos, especialmente em um momento em que direitos já conquistados são questionados. A concentração começa às 10 da manhã, próximo ao MASP, e os trios elétricos devem iniciar o percurso entre o meio-dia e 1 da tarde, seguindo pela Rua da Consolação. Dani Oliveira conta quais são as expectativas para o evento esse ano.
3: Além de curtir, além de aproveitar o nosso dia, aproveitar nossas conquistas, também para a gente estar ali com a cabeça como o maior ato político assim, LGBT do mundo, né? Porque é a maior parada LGBT. É a do Brasil, e que a gente esteja ali com foco em demonstrar que a gente existe, que a gente está ali para lutar pelos nossos direitos, para demonstrar que a gente pode muito mais do que eles acham que a gente merece.
2: A programação reúne alguns dos principais nomes da música e da cultura LGBTQIA+, do país. Entre as atrações confirmadas estão Pabllo Vittar, Glória Groove, Urias, Majur, Melody, Pepita, Jupe do Bairro e Thiago Pantaleão, distribuídos em 14 trios temáticos. Como alguém que participa da parada todos os anos, Dani afirma que mais do que artistas incríveis, a parada representa um movimento social e político.
3: Ela promove a visibilidade da diversidade, né? Então ela acaba que incentiva o respeito à diferença e fortalece a luta por igualdade. Além da gente celebrar e tudo mais nossas conquistas, a parada ela amplia o debate sobre direitos, sobre inclusão e o combate à discriminação também. Contribui também para a gente ter uma sociedade mais consciente e participativa, né?
2: A organização do evento espera receber milhares de pessoas. Então a recomendação é que o público utilize transporte público para chegar e leve água para se hidratar. Agência Rádio Web, produção e reportagem, Cassie Balog.
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8: Meio-dia e 7.

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1: A seleção brasileira encerrou nesta sexta-feira os últimos preparativos antes do último amistoso pré-Copa do Mundo contra o Egito, que acontece no sábado. E o Brasil irá a campo com novidades entre os titulares, ao menos 4. Lucas Paquetá e Igor Thiago foram confirmados pelo técnico italiano Carlo Ancelotti durante a sua manifestação junto à imprensa nos Estados Unidos. Os jogadores foram autores de gols durante o 6-2 contra o Panamá no Maracanã e tiveram participação ativa no decorrer da segunda etapa. Douglas Santos e Marquinhos também começarão o jogo entre os titulares. O treinador mandará a campo o time com Alisson, Wesley, Marquinhos, Léo Pereira e Douglas Santos. Casemiro, Bruno Guimarães, Lucas Paquetá e Rafinha. Igor Thiago e Vini Júnior formam a frente ofensiva. Durante a coletiva, Ancelotti destacou que, apesar da consolidação do atual esquema tático, em formato 4-2-4, pretende usar o jogo contra o Egito como um último ajuste antes do início da Copa.
2: Pode ser que quero testá-lo, como quero testar a Igor Thiago no jogo de... para buscar outra opção. E eu acho que o sistema com os 4 na frente é bastante consolidado. Quero provar outra alternativa no último teste.
1: Conforme o treinador, o goleiro Everton jogará o segundo tempo do amistoso. Além disso, o zagueiro Gabriel Magalhães será poupado. Assim como Marquinhos, ele estava disputando a final da Champions League no último final de semana. Mas Magalhães estará entre os 11 na estreia da Copa do Mundo. Brasil e Egito se enfrentam no sábado, às 7 horas da noite, no horário de Brasília, no Cleveland Browns Stadium, em Ohio. Agência Rádio Web, com informações da seleção brasileira, Jean Costa.
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8: Meio-dia e 34.

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2: Agora 9 para 1.

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1: Um mapeamento feito pelo Movimento Mulher 360, uma associação sem fins lucrativos, a partir de uma pesquisa do Datafolha, revelou que para 60% dos brasileiros, a violência contra a mulher é hoje a situação de criminalidade mais grave no Brasil. Mas, ao mesmo tempo, o brasileiro não leva em conta outros tipos de violência tipificadas pela Lei Maria da Penha. Conforme explica a promotora de justiça do Ministério Público de Minas Gerais, Denise Guerzoni.
2: E, na verdade, nós temos uma gama de violências que ainda são toleradas, que ainda são neutralizadas, principalmente a violência psicológica, a violência moral, a violência patrimonial e também agora a nova violência, né, tipificada na Lei Maria da Penha, que é a violência vicária. Não há como nós dissociarmos a violência psicológica, que é um dano emocional, né, imposto em razão desse comportamento violento, do bem-estar da mulher. Não é possível que ainda não se compreenda que uma conduta que é considerada crime seja neutralizada.
1: Além disso, a pesquisa mostrou que 45% dos entrevistados acham que impedir uma mulher de sair de casa não é um tipo de violência. 41% acreditam que podem controlar as amizades dela. 44% acham normal pedir as senhas das redes sociais da companheira. E 42% veem como aceitável controlar o salário da mulher. Ou seja, para a maior parte dos brasileiros, a violência se resume às agressões físicas. De acordo com a coordenadora do MOMAN, Movimento por Mais Mulheres em Todos os Espaços, Lorena Campos, é preciso combater a naturalização da violência.
3: Essa dificuldade de reconhecer a violência psicológica está ligada principalmente à estrutura patriarcal da nossa sociedade, que historicamente colocou os homens em posições de poder e as mulheres em posições de subordinação, de subalternidade, mas essa realidade já não corresponde ao Brasil de hoje. As mulheres chefiam mais da metade dos lares brasileiros, nós somos mais de 50% da população e ocupamos cada vez mais espaços na vida pública. E o que reivindicamos não é privilégio, é igualdade. Queremos ser reconhecidas como cidadãs plenas, com os mesmos direitos, a mesma dignidade e a mesma liberdade.
1: A pesquisa Datafolha também revelou que 74% das mulheres consultadas já viveram alguma situação de violência, como insultos, xingamentos, ameaças e intimidações. Uma em cada quatro já foi espancada ou sofreu tentativa de enforcamento. Além disso, 37% das mulheres que foram agredidas não tomaram nenhuma atitude. Do Ministério Público de Minas Gerais, para a agência Rádio Web, Marco Aurélio Franco.
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7: Você foi a um show e voltou com o ouvido tapado, com aquele zumbido até na hora de dormir? Isso se chama plenitude auricular. A plenitude auricular é um trauma nas células que ficam na cóclea, a estrutura mais interna da audição. Essas células ficam imersas em um líquido. E toda vez que você é exposto a um som muito intenso, esse líquido se mexe e machuca algumas células. Daí vem a sensação de ouvido abafado. parecido com o que acontece ao andar de avião ou descer a Serra do Mar. A pessoa também pode ouvir um chiado incômodo e, em casos mais raros, sentir tontura. Isso quer dizer que a audição foi prejudicada, foi afetada de alguma maneira. Mas essa lesão pode ser reversível ou, pior, irreversível. O que vai definir é a intensidade do som e o tempo que você ficou exposto a ele. Na maioria das vezes, quando é apenas uma alteração parcial, a audição se recupera espontaneamente em até 24 horas. Você vai à festa, dorme e no dia seguinte já não escuta mais aquele chiado. Agora, quando os sintomas duram mais tempo do que isso, é importante procurar um médico para realizar uma audiometria, aquele exame que avalia a extensão da perda auditiva. A depender do tipo e do nível da lesão, pode ser necessário o uso de medicamentos corticoides, derivados da cortisona. Para evitar problemas como esse, você não precisa deixar de ir ao show da sua banda favorita, mas também não precisa ficar grudado na caixa de som. Tente fazer um intervalo e se afastar um pouco do palco. Ou, se preferir, use protetores auriculares. No dia seguinte, nada de se expor a sons altos outra vez. Dê um pouco de descanso para os seus ouvidos.
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8: Agora 1:07.

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0: 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E pra começar, tem essa aqui, ó.

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1: Especialistas acreditam em um acirramento do debate eleitoral sobre jornadas de trabalho no Brasil, após estudo da Confederação Sindical Internacional mostrar que Argentina e Panamá passaram a integrar, junto com o Equador, a lista dos 10 piores países do mundo para direitos trabalhistas. O pesquisador associado do Núcleo de Estudos dos Países BRICS, Nier Pires Ferreira, acredita que o resultado deve ser explorado pela esquerda, mas prega cautela na análise do eleitor.
2: O relatório oferece um material relevante para as campanhas da esquerda, ele também tem que ser usado com uma certa nuance, com um certo equilíbrio, reconhecendo que o Brasil também tem problemas graves no que diz respeito às condições laborais, e a gente deve evitar sempre aqueles contrastes simplórios, né, dizendo, olha, a direita é má, a esquerda é boa.
1: Os três países da América Latina estão ao lado de Belarus, Egito, Eswatini, Mianmar, Nigéria, Tunísia e Turquia, de acordo com o mais recente relatório Índice Global dos Direitos. Para especialistas, essas nações apresentam condições ruins de trabalho, com repressões aos movimentos sindicais, além de reformas trabalhistas ruins para o trabalhador. No caso da Argentina, recentemente, o governo Javier Milei aprovou jornadas de trabalho de até 12 horas diárias. E ainda a redução nas indenizações trabalhistas. Para o cientista político Ricardo Ismael, com os números da CSI, o debate sobre as jornadas de trabalho no Brasil deve esquentar ainda mais.
3: Talvez no Senado essa discussão possa ser ampliada no sentido de tentar verificar um pouquinho essas consequências e aí tentar buscar minimizar.
1: Os países do Grupo 5 foram avaliados como os piores do mundo para trabalhar. Brasil, Costa Rica, El Salvador, Peru e Trinidad e Tobago estão no Grupo 4, referente aos países com violações sistemáticas de direitos trabalhistas. Agência Rádio Web, produção e reportagem, Carlos.
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10: 1:36.
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0: E assim fechamos um toque de classe. 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
2: Depois da recusa de uma primeira versão de delação premiada, a defesa de Daniel Vorcaro, ex-dono do Banco Master, apresentou uma nova proposta de colaboração à Polícia Federal e à Procuradoria-Geral da República. O documento amplia o alcance das informações prestadas e traz detalhes mais aprofundados sobre a relação do investigado com integrantes dos três poderes da República e também com lideranças da oposição. Mas o professor do Departamento de Psicologia da Unesp e estudioso da segurança pública, Cláudio Eduardo dos Reis, faz uma ressalva.
3: É sabido que a extensa rede de relações que o ex-banqueiro mantinha e mantém com as mais altas esferas do poder nos seus três níveis poderia trazer informações reveladoras. E contudo, Vorcaro parece querer levar em banho-maria a possibilidade da delação, aguardando que surja algum fato novo.
2: Agora, as autoridades responsáveis pela investigação analisam o novo conteúdo antes de decidirem os próximos passos. Porque a negociação não envolve apenas os novos relatos sobre o esquema investigado, mas também a possibilidade de devolução de recursos bilionários aos cofres públicos. Interlocutores ligados ao caso afirmam que o valor em discussão pode chegar a 60 bilhões de reais. Caso a proposta seja acolhida, o ex-banqueiro pode ter acesso a benefícios como redução da pena, progressão mais rápida de regime e, em situações específicas, até mesmo o perdão judicial. Porém, o advogado e professor, doutor em ciências jurídico-criminais, Marcelo Ruivo, aponta que para que uma colaboração seja considerada efetiva, deve apresentar alguns resultados conforme a lei.
4: Em crimes econômicos, a lei 12.850 disciplina quais são os requisitos necessários que devem ser apresentados pelo colaborador. O artigo 4º coloca três situações: a identificação dos demais coautores e partícipes da organização criminosa e das infrações penais por eles praticadas. A segunda situação seria observar, e é o que diz o inciso 2, a relação da estrutura hierárquica da divisão das tarefas. E a terceira hipótese é a questão da prevenção de outros crimes, outras infrações penais.
2: Daniel Vorcaro está preso desde o início das investigações e, apesar desse avanço, o caso continua sob sigilo e ainda não existe uma definição sobre a homologação de um acordo. Agência Rádio Web, produção e reportagem, Priscila Moura.
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1: Agora 2:07.

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1: Indignação do pai de Henri Borel, Leniel Borel, e contestação do Ministério Público. O perdão judicial concedido a Monique Medeiros deve ser alvo de pedido de nulidade no Tribunal de Justiça do Rio de Janeiro. A avaliação é do advogado especialista em direito criminal, Joabes Sobrinho. Ele explica que o Código de Processo Penal estabelece ordens procedimentais que devem ser seguidas pelo Conselho de Sentença.
2: O juiz formula com a defesa e com a acusação as teses de defesa e de acusação, e a resposta precisa seguir a ordem lógica e rigorosa. Se o crime aconteceu, se o réu é o autor do crime e se houve intenção de matar o dolo. Então, isso aí é uma regra que deve ser seguida. No caso específico do Henri, disse que no momento que foi fazer a aquisição da Monique, eles tinham reconhecido, já tinham reconhecido que houve um dolo eventual, ou seja, ela assumiu o risco de matar o filho, e já tinha, estava 4-3, já tinha conseguido alcançar a maioria. E aí, o que aconteceu? Disse que a juíza disse que eles não entenderam, refez, e aí, na hora dela refazer, ela mudar de verificar se houve dolo ou não, ela induziu a que eles mostrassem que foi culpa, que ela não teve a intenção de matar.
1: Jobs explica que o perdão judicial pode ser concedido a mães condenadas por crimes culposos, sem intenção de matar o filho.
2: Sim, tem previsão legal, artigo 121, parágrafo 5º, diz, na hipótese de homicídio culposo, o juiz poderá deixar de aplicar pena às consequências da infração atingirem o próprio agente de forma tão grave que a sanção penal torne-se desnecessária, ou seja, teve até um caso muito, muito falado, virou até doutrina na parte do direito, a Cristiane Torlone, aquela atriz da Globo, ela tinha dois filhos, gêmeos, e um dos filhos estava atrás do carro dela quando ela foi dar ré na garagem e matou o filho. Ou seja, você imagina a dor dessa mãe. Ela não queria matar o filho, foi um homicídio culposo e perdeu o filho. Então a dor dela é tão grande que qualquer pena que você aplicar não faz sentido.
1: No entanto, o advogado Joabes Sobrinho avalia que a juíza do caso, Elizabeth Machado, também cometeu erros procedimentais ao se manifestar sobre a dor de Monique.
2: Ela não falou e a Monique estava sendo perdoada porque estava sofrendo pelo filho, aquela dor irreparável do filho. Ela argumentou de que o que ela está passando nesse momento é porque ela ficou presa 5 anos, as detentas ignoravam ela, batiam, agrediam ela, e que a população toda ficou contra ela. Então, que isso foi um sofrimento muito grande. O Tribunal de Justiça vai ter que analisar o seguinte agora no eventual recurso. O perdão judicial é para ser concedido para a pessoa que está sofrendo ali a perda do filho ou pela consequência daquele crime? Porque se for pela consequência, todo mundo que mata alguém depois vai passar por presídio, vai apanhar ou vai ser hostilizado pela sociedade, você vai dar o perdão judicial? Não faz sentido.
1: Monique Medeiros foi condenada a 1 ano e 4 meses pela omissão aos maus tratos sofridos pelo filho Henri Borel. Como estava em prisão preventiva, a juíza entendeu que a pena estava cumprida. Agência Rádio Web de Brasília, Alan Barbosa.
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6: Quando uma fábrica lança atualmente um novo modelo, ela já sabe que ele tem vida útil programada. Qual é a duração média de um novo modelo? A menos que seja um fenômeno mercadológico, no entorno de 8 anos. Ele é lançado, 4 anos depois vem umas ligeiras modificações estéticas, o facelift, e com mais 4 anos, quando ele completa 8 de idade, ele geralmente chega ao fim de sua vida útil. Então, as previsões da imprensa de que o Fiat Argo será substituído dentro de 1 ano não são fora de propósito, pois ele está completando 8 de idade e já tem o grande panda na Itália pronto para substituí-lo.
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7: 2:37.

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1: Até onde vai a laicidade do Estado e o direito à liberdade religiosa? E quando o centro do assunto são os servidores das forças de segurança pública? Uma recente decisão da 7ª Vara da Fazenda Pública da Comarca de Porto Alegre reforçou o entendimento do Supremo Tribunal Federal de que a laicidade estatal não significa a eliminação da identidade religiosa individual do servidor público, mas a neutralidade institucional do Estado. A partir do julgamento do juiz substituto Thiago Notari Bertoncello, as bombeiras militares do Rio Grande do Sul estão autorizadas a utilizarem o hijab, o véu islâmico, durante o serviço, desde que observadas as condições de compatibilidade com os equipamentos de proteção individual exigidos em cada atividade funcional.
2: O impacto dessa decisão vai fazer com que se avalie ainda mais outras hipóteses em que a liberdade religiosa pode ser conjugada via um dos ou princípios da concordância prática, de se compatibilizar a hierarquia, a disciplina inerente às forças de segurança pública com os demais direitos e garantias fundamentais, entre eles a liberdade religiosa.
1: Conforme o magistrado, a decisão administrativa que indeferiu o uso do hijab não apresentava nenhuma especificação ou parecer técnico. Além disso, não há restrição em relação à indumentária religiosa na lei estadual que regula a atividade da Brigada Militar.
2: Que eu acho que realmente a decisão aqui proferida, não que de forma alguma foi proferida com esse viés, né, mas eu acredito que ela poderá contribuir para o debate nacional voltado a possibilitar que não só apenas a religião muçulmana, né, mas o marco em si da decisão à religião muçulmana se estenda, né, para outros estados essa possibilidade de compatibilização da liberdade religiosa com as instituições militares e demais forças de segurança pública.
1: Para o magistrado, a decisão pode servir como um marco ou guia da possibilidade de compatibilizar a liberdade religiosa com as atividades desempenhadas pelos agentes de segurança pública. Agência Rádio Web. Produção e reportagem, Beatriz Coan.
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8: 3 e 4.

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0: Tá aí fechando uma hora só de música sem intervalos comerciais aqui no Voo Direto Sem Escalas, sempre no oferecimento de MP Telecom, soluções em sites e streaming. 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
3: Milhares de fiéis participaram nesta quinta-feira da 34ª edição da Marcha para Jesus em São Paulo, durante o feriado de Corpus Christi. A data, uma das mais importantes do calendário católico, também foi marcada pela tradicional confecção de tapetes ornamentados com serragem colorida, flores e imagens religiosas que enfeitaram ruas em diversas cidades do país. A tradição criada na Idade Média representa a homenagem ao Santíssimo Sacramento e expressa a fé na presença de Cristo na Eucaristia. A procissão simboliza também a caminhada de Jesus junto ao povo e leva uma mensagem de bênção para as famílias, comunidades e cidades. A marcha começou por volta das 10 da manhã em frente à Estação da Luz, no centro da capital. O percurso, com cerca de 3,5 km, segue até a Praça Heróis da Força Expedicionária Brasileira, na zona norte da cidade de São Paulo. Neste ano, o evento tem como tema o versículo bíblico: "Todo joelho se dobrará e toda língua confessará que Jesus é o Senhor", de Filipenses. Segundo a organização, mais de 26 mil caravanas se inscreveram para participar da marcha. Entre as atrações está a bateria gospel Salmo 150, apresentada pelos organizadores como a primeira do país. O grupo reúne cerca de 100 integrantes e apresenta sambas enredo inspirados em passagens bíblicas. A programação incluiu ainda shows de artistas como Gabriela Rocha e Aline Barros, além de momentos de oração. Autoridades estaduais, municipais e federais também participaram do evento. Evento. Agência Rádio Web, produção e reportagem, Cassie Balog.
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1: 4 e 4.

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0: Lançado em 1982, Classic, do cantor e guitarrista britânico Adrian Curvitz, é uma daquelas músicas que carregam alma, emoção e uma melodia inesquecível. Ela fala sobre amor e arrependimento com um toque de nostalgia, a lembrança de um amor perdido que ainda vive na memória. A letra simples e sincera, combinada à voz suave de Curvitz, transformou Classic em um dos grandes hits românticos dos anos 80. Uma balada elegante, atemporal e, como o próprio nome diz, realmente clássica.

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1: A seleção brasileira feminina volta a campo neste sábado para um dos desafios mais importantes da temporada. O Brasil enfrenta os Estados Unidos em dois amistosos internacionais que servem de preparação para a Copa do Mundo Feminina de 2027. O primeiro jogo será neste dia 6 de junho, às 18h30 da tarde, na Neoquímica Arena, em São Paulo. Já o segundo duelo está marcado para terça-feira, dia 9, às 21h30, na Arena Castelão, em Fortaleza. Antes da partida, a goleira Kemily destaca a importância da experiência adquirida em campo e valoriza o aprendizado ao lado das colegas para um bom resultado.
2: Acredito que o nosso trabalho, né, vem numa evolução muito grande. A gente tem aprimorado cada vez mais o nosso modelo de jogo. A gente sabe que jogar contra a seleção dos Estados Unidos é um jogo muito difícil, um jogo muito disputado, um jogo que precisa de muita estratégia, e é isso que a gente tem feito, né? A gente já jogou amistoso contra elas e teve um resultado positivo. A gente quer começar a vencer cada vez mais a seleção americana, que tem um histórico muito bom, e aproveitando que o jogo vai ser aqui no Brasil, né, perto da nossa torcida, a gente com certeza vai levar isso como um extra, né? Tendo o nosso torcedor jogando em um campo que a gente tem muitos resultados positivos, então acredito que vai ser de muito proveito esse jogo contra os Estados Unidos.
1: Os amistosos são uma oportunidade para avaliar o desempenho e testar estratégias pensando no Mundial. A equipe brasileira chega neste momento com 4 vitórias e 2 derrotas na temporada. Atualmente, os Estados Unidos ocupam a segunda posição no ranking da FIFA, enquanto o Brasil aparece em 6º lugar. Além disso, as atenções da torcida ainda estão voltadas para Marta. A camisa 10 da seleção é dúvida para os confrontos, depois de sentir um desconforto muscular na parte posterior da coxa. Agência Rádio Web, com informações da seleção feminina de futebol, Priscila Moura.
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8: 4:38.

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2: 7 para as 5.

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1: Milhares de fiéis participaram nesta quinta-feira da 34ª edição da Marcha para Jesus em São Paulo, durante o feriado de Corpus Christi. A data, uma das mais importantes do calendário católico, também foi marcada pela tradicional confecção de tapetes ornamentados com serragem colorida, flores e imagens religiosas que enfeitaram ruas em diversas cidades do país. A tradição criada na Idade Média representa a homenagem ao Santíssimo Sacramento e expressa a fé na presença de Cristo na Eucaristia. A procissão simboliza também a caminhada de Jesus junto ao povo e leva uma mensagem de bênção para as famílias, comunidades e cidades. A marcha começou por volta das 10 da manhã em frente à Estação da Luz, no centro da capital. O percurso, com cerca de 3,5 km, segue até a Praça Heróis da Força Expedicionária Brasileira, na zona norte da cidade de São Paulo. Neste ano, o evento tem como tema o versículo bíblico: "Todo joelho se dobrará e toda língua confessará que Jesus é o Senhor", de Filipenses. Segundo a organização, mais de 26 mil caravanas se inscreveram para participar da marcha. Entre as atrações está a bateria gospel Salmo 150, apresentada pelos organizadores como a primeira do país. O grupo reúne cerca de 100 integrantes e apresenta sambas enredo inspirados em passagens bíblicas. A programação incluiu ainda shows de artistas como Gabriela Rocha e Aline Barros, além de momentos de oração. Autoridades estaduais, municipais e federais também participaram do evento. Agência Rádio Web, produção e reportagem, Cassie Balog.
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6: 5 e 3.

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3: Reino Unido e França são dois países com populações próximas aos 70 milhões de pessoas cada. E ambos são exemplos de nações que poderiam ter o abastecimento de água suprido somente pela água que é perdida no Brasil. Esta realidade é relatada no Estudo de Perdas de Água 2026, Desafios na Eficiência do Saneamento Básico no Brasil. Esta situação é detalhada por Luana Preto, que é a presidente executiva do Instituto Trata Brasil, que é uma das entidades responsáveis pela publicação.
4: Nós temos as perdas físicas, que são os vazamentos que acontecem, né? Sejam vazamentos visíveis, aqueles que a gente vê na superfície da rua, sejam vazamentos ocultos, que acontecem muitas vezes durante muito tempo, vazando embaixo da superfície do pavimento. Nós temos também as perdas comerciais, que são os gatos, os furtos, os erros de medição, né? Então, de todo o volume de água que a gente produz, 39,5% se perde dessas diferentes formas antes de chegar, né? A água se perde antes de chegar na casa de cada um.
3: O levantamento foi desenvolvido pelo Instituto Trata Brasil, que é uma organização da sociedade civil que busca avanços no saneamento básico e a proteção dos recursos hídricos, em parceria com a Go Associados, que é uma consultoria de caráter multidisciplinar. Sobre este cenário de perda de água, ele também se relaciona com dificuldades hídricas que se evidenciam a partir de problemas climáticos.
4: Quando a gente olha para um cenário, né, de eventos climáticos extremos, de secas, de ondas de calor, a perda de água, ela é um problema enorme, né? Então, assim, a gente está captando muito mais água nos nossos rios, que já tem sofrido com diminuição de vazão, com problemas ambientais. A gente capta muito mais água do que o necessário, né? E perde praticamente 40% dessa água ao longo do sistema de distribuição, né? Então, isso impacta em toda a fauna, em toda a flora, né? E na vida dos rios de uma maneira geral.
3: Ainda também, conforme é revelado no estudo, os estados que lideram a perda de água são Alagoas, Roraima, Pará, Maranhão, Acre e Sergipe. Os índices de desperdício deles variam de 55% a 66% do volume distribuído. A média nacional é mais baixa, 39%. Na outra ponta do ranking, os estados do Piauí, de Goiás e do Mato Grosso do Sul são os que possuem os percentuais mais baixos. Eles ficam situados entre 24% e 30% de perdas. Agência Rádio Web, produção e reportagem, Diego Brião.
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7: Olha, quando você lava no capricho as frutas, verduras e os legumes, você evita mais de 200 doenças causadas pela ingestão de alimentos contaminados. Sabe aquelas infecções gastrointestinais que te deixam enjoado, com diarreia, vontade de vomitar? Existem várias delas por aí. A maioria não é de infecções graves, mas há algumas que são. A salmonelose, botulismo, febre tifoide. Várias delas podem provocar quadros graves e eventualmente levar a pessoa à morte. Para se prevenir, basta tomar alguns cuidados simples. Quando você for fazer compras, prefira os alimentos frescos e da estação, porque é quando eles estão mais nutritivos e baratos. Antes de pegar, dá uma olhada na aparência, vê se tem alguma parte já em decomposição, mofada ou com uma cor esquisita. Tente pegar sempre os que estiverem em melhor condição. É óbvio, né? Ao chegar em casa, tire as partes que não servem para consumo. Uma folhinha estragada no alface, umas uvas meio passadas. Depois lave tudo em água corrente. A hora da lavagem é muito importante. A dica é deixar os alimentos de molho por 15 minutos numa solução de água sanitária. Preparada de que jeito? Uma colher de sopa para cada litro de água. Essa água sanitária não deve ter alvejante nem perfume. Não use detergentes, bicarbonato ou vinagre. Água sanitária. Ou então isso aqui, olha. O hipoclorito de sódio. Está à venda nos supermercados. Mas se você não quiser comprar, procure uma unidade básica de saúde, uma UBS, onde nós conseguimos este frasco aqui. E aí vem as indicações. O hipoclorito de sódio é usado em gotas. E aí veja quais são as indicações. Quantas gotas você tem que colocar. Não seja descuidado ou descuidada. Lave os seus alimentos. Não é difícil. Não tem segredo e não toma mais aí do que 15 minutos do seu tempo. A sua saúde vai agradecer. 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
9: 6 e 9.

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1: As facções Comando Vermelho e Primeiro Comando da Capital passaram a ser classificadas oficialmente como organizações terroristas pelo governo dos Estados Unidos nesta sexta-feira. O advogado especialista em ciências criminais, Berlink Cantelmo, aponta que a medida traz diversas consequências financeiras para esses grupos.
2: Na lógica atual, qualquer suporte financeiro, material ou logístico dado ao PCC ou ao Comando Vermelho passa a ser crime federal nos Estados Unidos, mesmo quando prestado por terceiros sem vínculo direto. As classificações acabam por viabilizar congelamento de ativos, proíbem algumas transações com os grupos, vetam a entrada de integrantes nos Estados Unidos, inclusive com possibilidade de deportação, e obrigam também instituições financeiras americanas a reportar fundos ligados às facções ao Tesouro.
1: Agora, PCC e CV passam a integrar uma lista com mais de 90 organizações tratadas como terroristas pelos Estados Unidos, como o Estado Islâmico e cartéis mexicanos.
2: O governo americano afirma ter identificado a atuação das facções brasileiras em 12 estados dos Estados Unidos, e isso realmente revela uma natureza impactante. E, de certa maneira, já pensando em impacto no Brasil, vale uma ressalva técnica. À medida não obriga juridicamente o Brasil, e a própria avaliação do governo é que os efeitos práticos neste primeiro momento tendem a ser mais financeiros e reputacionais do que operacionais.
1: O advogado especialista em ciências criminais, Berlink Cantelmo, ainda ressalta que empresas brasileiras podem ser afetadas. O risco econômico preocupa o governo brasileiro, que trabalha para reverter a alteração.
2: Dentre uma série de outras vertentes, nós podemos esperar determinada alteração no relacionamento do Brasil com os Estados Unidos em razão de uma tensão diplomática, na verdade. Paralelamente a isso, eu enxergo ainda que haverá uma exposição de empresas lícitas, né? Pela lei americana, empresas podem ser punidas e ter bens confiscados por financiarem a operação que acabou conectada, ainda que indiretamente, à organização designada. Dentre os precedentes, nós encontramos também no México multinacionais tiveram de refazer auditorias completas nas cadeias de fornecimento.
1: Outra preocupação do governo brasileiro é que, em um cenário extremo, o governo americano poderia conduzir uma operação militar no Brasil, como já ocorreu em outros países. Grupo Rádio Web 25 anos, áudio que amplifica conexões. Produção e reportagem, Rafael Silva.
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1: Pela primeira vez, o número de processos judiciais relacionados à saúde suplementar no Brasil superou o volume de ações envolvendo a saúde pública. A informação foi apresentada pelo Conselho Nacional de Justiça durante o painel Saúde, Economia e Desenvolvimento Humano na nova ordem global, no Fórum Jurídico de Lisboa. Encontro que reúne empresas, entidades do governo e seguradoras. Glaucia Carvalhal, diretora jurídica na Confederação Nacional das Seguradoras, a CNSEG, pontuou que ações na justiça pressionam planos de saúde e ainda ocorrem sem critérios científicos ou especializados.
2: O principal desafio é que a gente tenha uma decisão do juiz mais técnica, ou seja, que o juiz consulte mais o chamado NatiJus, que são esses núcleos de apoio técnico, e que muitas vezes o juiz não tem informação se de fato aquele procedimento, aquele medicamento é o adequado para aquela determinada doença. E ele fica ali entre a vida e a morte, deferir ou não deferir um medicamento. Então, me parece que essa consulta maior a esses centros de apoio técnico vai trazer mais segurança na decisão desse juiz.
1: Os números atualizados até 30 de abril de 2026 apontam 112 mil processos na saúde suplementar contra 110 mil na saúde pública. Com base na decisão do Supremo Tribunal Federal, Glaucia Carvalhal comentou que pode ajudar a reduzir o volume de ações contra as operadoras de planos de saúde.
2: Outro ponto importante também é que o Supremo decidiu recentemente que antes que o beneficiário faça uma reclamação daquilo que não está no rol de procedimentos, ele procure administrativamente a operadora. Ou seja, com isso você reduziria o número de processos judiciais, pelo menos uma tentativa prévia de conciliação.
1: A executiva lembrou ainda que o fortalecimento da segurança jurídica garante previsibilidade e preserva a capacidade de atendimento aos beneficiários. Para mais conteúdos como este, acesse o site Notícias do Seguro. Agência Rádio Web, produção e reportagem, Karina Chagas.
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6: 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Rádio Ponto. 74.

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5: Quando anunciaram que o etanol ia subir de 27 para 30% na gasolina, a E30, eu comentei: quanto mais etanol, menor poder energético da gasolina. E então o consumo do automóvel vai naturalmente aumentar. Mas aí veio a conversa fiada: não, mas a gasolina vai ter seu preço reduzido entre 10 a 12 centavos. E eu disse: conversa para boi dormir. E agora uma pesquisa nos postos das principais capitais: São Paulo, Curitiba, Rio, Belo Horizonte, Brasília, Salvador, Recife, mostra que realmente a gasolina reduziu o preço no entorno de ridículos 3 a 5 centavos o litro.
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6: 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Rádio Ponto. 7:36.
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1: O presidente do STF, ministro Edson Fachin, negou nesta semana o pedido de 4 senadores para declarar a suspeição do ministro Cássio Nunes Marques no julgamento de um mandado de segurança que pede a criação da CPI do Banco Master. Os parlamentares argumentaram que o ministro do Supremo tem uma relação de amizade com o senador Ciro Nogueira, do PP do Piauí, um dos investigados no caso Master. Na decisão, o ministro Fachin negou a suspeição e disse que a questão deveria ser levantada 5 dias após a escolha do relator, e não mais de um mês após o sorteio da relatoria. Ainda não houve decisão do ministro Cássio Nunes Marques nesse processo. Os senadores também alegaram uma suposta omissão do presidente do Senado, Davi Alcolumbre, que ainda não leu o requerimento de instalação da comissão para investigar irregularidades do Banco Master. De acordo com os parlamentares, o requerimento conta com 53 assinaturas, superando o número mínimo de 27 para a criação de uma CPI. Da Rádio Nacional em Brasília, Rafael Gasparotto.
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4: 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Rádio Ponto. 8:04.

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1: 8:50

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1: Um mapeamento feito pelo Movimento Mulher 360, uma associação sem fins lucrativos, a partir de uma pesquisa do Datafolha, revelou que para 60% dos brasileiros, a violência contra a mulher é hoje a situação de criminalidade mais grave no Brasil. Mas, ao mesmo tempo, o brasileiro não leva em conta outros tipos de violência tipificadas pela Lei Maria da Penha. Conforme explica a promotora de justiça do Ministério Público de Minas Gerais, Denise Guerzoni.
2: E, na verdade, nós temos uma gama de violências que ainda são toleradas, que ainda são neutralizadas, principalmente a violência psicológica, a violência moral, a violência patrimonial e também agora a nova violência, né, tipificada na Lei Maria da Penha, que é a violência vicária. Não há como nós dissociarmos a violência psicológica, que é um dano emocional, né, imposto em razão desse comportamento violento, do bem-estar da mulher. Não é possível que ainda não se compreenda que uma conduta que é considerada crime seja neutralizada.
1: Além disso, a pesquisa mostrou que 45% dos entrevistados acham que impedir uma mulher de sair de casa não é um tipo de violência. 41% acreditam que podem controlar as amizades dela. 44% acham normal pedir as senhas das redes sociais da companheira e 42% veem como aceitável controlar o salário da mulher. Ou seja, para a maior parte dos brasileiros, a violência se resume às agressões físicas. De acordo com a coordenadora do MOMAN, Movimento por Mais Mulheres em Todos os Espaços, Lorena Campos, é preciso combater a naturalização da violência.
3: Essa dificuldade de reconhecer a violência psicológica está ligada principalmente à estrutura patriarcal da nossa sociedade, que historicamente colocou os homens em posições de poder e as mulheres em posições de subordinação, de subalternidade, mas essa realidade já não corresponde ao Brasil de hoje. As mulheres chefiam mais da metade dos lares brasileiros, nós somos mais de 50% da população e ocupamos cada vez mais espaços na vida pública. E o que reivindicamos não é privilégio, é igualdade. Queremos ser reconhecidas como cidadãs plenas, com os mesmos direitos, a mesma dignidade e a mesma liberdade.
1: A pesquisa Datafolha também revelou que 74% das mulheres consultadas já viveram alguma situação de violência, como insultos, xingamentos, ameaças e intimidações. Uma em cada quatro já foi espancada ou sofreu tentativa de enforcamento. Além disso, 37% das mulheres que foram agredidas não tomaram nenhuma atitude. Do Ministério Público de Minas Gerais, para a agência Rádio Web, Marco Aurélio Franco.
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